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0: estúdio 9 e 19, 8 graus.
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2: Estúdio 10 horas, 8 graus.

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0: estúdio 10 e 14, 7 graus.
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0: estão também casos de abuso sexual, conhecido como zoofilia. A orientação é que a população fique atenta a movimentações suspeitas ou mudanças repentinas no comportamento dos animais e, diante de qualquer situação preocupante, entre em contato pelo telefone 54 996585570. Recentemente, uma denúncia levou o Departamento de Bem-Estar Animal, em parceria com a Polícia Civil, a acompanhar uma ocorrência envolvendo uma cadela. Como medida de proteção, o animal foi retirado cautelarmente da guarda do responsável e encaminhado aos cuidados da ONG Instinto Coruja, enquanto o caso será investigado pelos órgãos competentes. O departamento reforça que a participação da comunidade é fundamental para proteger os animais e permitir que situações de maus tratos sejam devidamente apuradas.
1: Estúdio 10 e 41, 8 graus.
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O Departamento de Bem-Estar Animal de Veranópolis reforça a importância das denúncias de abuso, violência, negligência e maus tratos contra animais. Entre as situações que devem ser

0: Estúdio 10 e 56, 8 graus.
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0: estúdio 11 e 17, 8 graus.
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0: estúdio, meia-noite e 16, 7 graus.
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0: estúdio 1:17, 6 graus.
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0: estúdio 2 e 19, 6 graus.
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0: estúdio 3
1: e 19, 6 graus.
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0: estúdio 4 e 19, 5 graus.
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0: estúdio 4 e 56, 5 graus.
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0: estúdio 5 e 14, 4 graus.
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Muito bom dia, sábado inicia com sol em Veranópolis e região e assim deve permanecer por todo dia. Madrugada foi gelada com mínima de 3 graus, a máxima deve chegar aos 13 e não passar disso. A massa de ar frio segue atuando também no domingo, deixando as temperaturas mais baixas mesmo com a presença do sol. A mínima é de 1 e a máxima não passa dos 13 graus. Na segunda-feira, ainda temperaturas baixas, ainda mais baixas na madrugada. Podemos ter 0 grau de temperatura em Veranópolis. A máxima durante a tarde deve chegar aos 15. A temperatura volta a subir na terça-feira. Com a massa de ar frio perdendo força, devemos ter uma grande amplitude térmica. A mínima é de 2 e a máxima durante a tarde deve chegar aos 22 graus, uma diferença de 20 graus na temperatura em um único dia. Haja saúde! Eu sou Didi Luzzato para Estúdio. Estúdio 5 e 24.

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0: homem foi preso após roubar um veículo e atacar duas pessoas com golpes de faca no interior de Nova Prata, na noite de quarta-feira, 19 de agosto. Uma das vítimas não resistiu aos ferimentos e morreu, enquanto a outra ficou ferida. Após o crime, forças de segurança iniciaram buscas para localizar o suspeito. O homem foi encontrado na BR-470 por uma guarnição do 43º Batalhão de Polícia Militar, enquanto seguia em direção a Bento Gonçalves. Conforme as informações divulgadas, ele possui diversos antecedentes criminais. Após ser preso, o suspeito foi encaminhado para os procedimentos legais cabíveis.
1: Estúdio 5 e 43, 4 graus.

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0: estúdio, 6 horas, 4 graus. 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

Muito bom dia, sábado inicia com sol em Veranópolis e região e assim deve permanecer por todo o dia. Madrugada foi gelada com mínima de 3 graus, a máxima deve chegar aos 13 e não passar disso. A massa de ar frio segue atuando também no domingo, deixando as temperaturas mais baixas mesmo com a presença do sol. A mínima é de 1 e a máxima não passa dos 13 graus. Na segunda-feira, ainda temperaturas baixas, ainda mais baixas na madrugada. Podemos ter 0 grau de temperatura em Veranópolis. A máxima durante a tarde deve chegar aos 15. A temperatura volta a subir na terça-feira. Com a massa de ar frio perdendo força, devemos ter uma grande amplitude térmica. A mínima é de 2 e a máxima durante a tarde deve chegar aos 22 graus, uma diferença de 20 graus na temperatura em um único dia. Haja saúde! Eu sou Didio Luzzatto para Estúdio. Estúdio 6 e 21, 4 graus.

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1: 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A Secretaria Municipal de Desenvolvimento Rural de Veranópolis segue realizando serviços de manutenção e melhorias nas estradas do interior do município. Nos últimos dias, as equipes atuaram em trechos da estrada de acesso à usina Jararaca, na zona Pícoli, comunidade de Nossa Senhora da Saúde. Os trabalhos buscam melhorar a trafegabilidade, facilitar o deslocamento das famílias e garantir mais segurança para quem utiliza as vias rurais. As intervenções fazem parte do cronograma permanente de manutenção das estradas do interior e também contribuem para facilitar o escoamento da produção e o desenvolvimento das propriedades rurais. Segundo a administração municipal, a conservação desses acessos é importante para fortalecer o setor rural e contribuir para o desenvolvimento econômico e social de Veranópolis.
2: Estúdio 6 e 41, 4 graus.

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0: Estúdio 6 e 58, 4 graus.
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0: Muito bom dia, sábado inicia com sol em Veranópolis e região e assim deve permanecer por todo o dia. Madrugada foi gelada com mínima de 3 graus, a máxima deve chegar aos 13 e não passar disso. A massa de ar frio segue atuando também no domingo, deixando as temperaturas mais baixas mesmo com a presença do sol. A mínima é de 1 e a máxima não passa dos 13 graus. Na segunda-feira, ainda temperaturas baixas, ainda mais baixas na madrugada. Podemos ter 0 grau de temperatura em Veranópolis. A máxima durante a tarde deve chegar aos 15. A temperatura volta a subir na terça-feira. Com a massa de ar frio perdendo força, devemos ter uma grande amplitude térmica. A mínima é de 2 e a máxima durante a tarde deve chegar aos 22 graus, uma diferença de 20 graus na temperatura em um único dia. Haja saúde! Eu sou Didio Luzzatto para Estúdio.
1: Estúdio 7 e 23, 4 graus.
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0: estúdio, 7:38, 4 graus.
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0: Nas quartas-feiras, 12 e 19 de agosto, a equipe técnica do Centro de Referência de Assistência Social de Veranópolis promoveu atividades voltadas à paternidade ativa e ao fortalecimento dos vínculos familiares. Os encontros foram realizados em parceria com o Serviço de Convivência e Fortalecimento de Vínculos e a Escola Municipal Irmão Jerônimo, propondo reflexões sobre o significado de ser pai, o exercício do cuidado e a importância das diferentes figuras masculinas de referência na vida de crianças e adolescentes. Durante as atividades, os participantes conversaram sobre presença, demonstração de afeto, diálogo, estabelecimento de limites, divisão das responsabilidades e construção de memórias positivas com os filhos. Os encontros contaram com a participação do psicólogo escolar Vitor Dinissotti e dos professores e oficineiros Michael Ribeiro e Ricardo Marinho. A iniciativa busca incentivar uma paternidade mais próxima, afetiva e participativa, fortalecendo os vínculos familiares por meio da presença, do respeito e do cuidado.
1: Estúdio 7 e 44, 4 graus.

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0: estúdio 8 e 2, 5 graus.
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0: Muito bom dia, sábado inicia com sol em Veranópolis e região e assim deve permanecer por todo dia. Madrugada foi gelada com mínima de 3 graus, a máxima deve chegar aos 13 e não passar disso. A massa de ar frio segue atuando também no domingo, deixando as temperaturas mais baixas mesmo com a presença do sol. A mínima é de 1 e a máxima não passa dos 13 graus. Na segunda-feira, ainda temperaturas baixas, ainda mais baixas na madrugada, podemos ter 0 grau de temperatura em Veranópolis. A máxima durante a tarde deve chegar aos 15. A temperatura volta a subir na terça-feira. Com a massa de ar frio perdendo força, devemos ter uma grande amplitude térmica. A mínima é de 2 e a máxima durante a tarde deve chegar aos 22 graus, uma diferença de 20 graus na temperatura em um único dia. Haja saúde! Eu sou Didi Luzzato para Estúdio. Estúdio 8 e 22, 5 graus.
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0: estúdio, 8 e 39, 5 graus.
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2: O fogo simbólico da pátria foi recebido em Veranópolis na manhã de quarta-feira, dia 19, em uma solenidade que reuniu autoridades, representantes de entidades, profissionais da segurança pública e integrantes da comunidade escolar. Conduzido pela Liga da Defesa Nacional, o fogo simbólico chegou pelo Portal Monumento e seguiu pela Avenida Júlio de Castilhos, levado por atletas da SAMEV e acompanhado pela banda da VAEC até a Praça Central. Durante a solenidade, a Polícia Civil também foi homenageada pelo trabalho desenvolvido em Veranópolis ao longo de 89 anos. O fogo simbólico permanecerá junto à Brigada Militar até o dia 1º de setembro, quando começam oficialmente as celebrações da Semana da Pátria. O ponto alto da programação será o desfile cívico de 7 de setembro, marcado para as 14 horas, com percurso pelas avenidas Oswaldo Arjunto à Brigada Militar até o dia 1º de setembro, quando começam oficialmente as celebrações da Semana da Pátria. O ponto alto da programação será o desfile cívico de 7 de setembro, marcado para as 14 horas.

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0: estúdio, 8 e 55, 6 graus.
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Muito bom dia, sábado inicia com sol em Veranópolis e região e assim deve permanecer por todo dia. Madrugada foi gelada com mínima de 3 graus, a máxima deve chegar aos 13 e não passar disso. A massa de ar frio segue atuando também no domingo, deixando as temperaturas mais baixas mesmo com a presença do sol. A mínima é de 1 e a máxima não passa dos 13 graus. Na segunda-feira, ainda temperaturas baixas, ainda mais baixas na madrugada, podemos ter 0 grau de temperatura em Veranópolis. A máxima durante a tarde deve chegar aos 15. A temperatura volta a subir na terça-feira. Com a massa de ar frio perdendo força, devemos ter uma grande amplitude térmica. A mínima é de 2 e a máxima durante a tarde deve chegar aos 22 graus, uma diferença de 20 graus na temperatura em um único dia. Haja saúde! Eu sou Didi Luzzato para Estúdio. Estúdio 9 e 24, 7 graus.

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0: 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Para participar, o candidato deve ter idade mínima de 18 anos. As inscrições serão realizadas exclusivamente pelo portal do Sistema Seletivo Fácil, das 8 horas do dia 24 de agosto até as 8 horas do dia 25 de agosto. A Prefeitura orienta os interessados a consultarem a íntegra do edital, onde estão disponíveis todos os requisitos, critérios e orientações para a participação no processo seletivo.
1: Estúdio 9 e 41, 7 graus.

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0: estúdio, 9:56, 7 graus.
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0: Muito bom dia, sábado inicia com sol em Veranópolis e região e assim deve permanecer por todo o dia. Madrugada foi gelada com mínima de 3 graus, a máxima deve chegar aos 13 e não passar disso. A massa de ar frio segue atuando também no domingo, deixando as temperaturas mais baixas mesmo com a presença do sol. A mínima é de 1 e a máxima não passa dos 13 graus. Na segunda-feira, ainda temperaturas baixas, ainda mais baixas na madrugada. Podemos ter 0 grau de temperatura em Veranópolis. A máxima durante a tarde deve chegar aos 15. A temperatura volta a subir na terça-feira. Com a massa de ar frio perdendo força, devemos ter uma grande amplitude térmica. A mínima é de 2 e a máxima durante a tarde deve chegar aos 22 graus, uma diferença de 20 graus na temperatura em um único dia. Haja saúde! Eu sou Didio Luzzato para Estúdio. Estúdio 10 e 21, 8 graus.
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0: estúdio, 10 e 37, 8 graus.
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0: município. Na rua Pinheiro Machado, no bairro Santa Lúcia, as equipes realizam uma obra de drenagem com o objetivo de melhorar o escoamento da água e as condições da via. Outros locais da cidade e também estradas do interior recebem trabalhos de manutenção e melhorias. As equipes aproveitam as condições favoráveis do tempo para avançar na execução dos serviços. Segundo a administração municipal, as ações buscam melhorar a mobilidade, a segurança e as condições de acesso para moradores e usuários das vias, atendendo diferentes demandas de qualificação da infraestrutura urbana e rural.
1: Estúdio 10 e 43, 8 graus.

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0: Rádio 11 e 25, 9 graus.
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0: estúdio, meio-dia e 34, 11 graus.
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0: estúdio, 1:15, 11 graus.
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0: Estúdio 2 e 18, 12 graus.
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0: A rua Fabiano Reschke, no bairro Renovação, em Veranópolis, recebeu a instalação de uma nova rede de água. O serviço foi executado pela Secretaria Municipal de Infraestrutura Urbana e faz parte das ações de manutenção e qualificação da infraestrutura da cidade. A nova rede busca melhorar as condições do abastecimento de água no bairro Renovação, ampliando a qualidade e a eficiência do serviço prestado aos moradores. A intervenção também atende a uma demanda de infraestrutura da região e reforça os trabalhos realizados pelo município para melhorar os serviços oferecidos à população.
1: Estúdio 2:43, 13 graus.
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0: estúdio, 3 horas, 13 graus.
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0: estúdio 3 e 14, 13 graus.
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0: estúdio 4 e 17, 13 graus.
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0: A RS 437 será interditada diariamente, das 8 às 17 horas, no trecho localizado após a ponte sobre o Rio da Prata, na ligação entre Vila Flores e Antônio Prado pelo lado de Santana. A medida busca garantir a segurança dos motoristas durante os trabalhos realizados na rodovia. Após as 17 horas, o trânsito será liberado, mas em dias de tempo instável, as equipes responsáveis irão avaliar as condições da via antes de autorizar a circulação. Para quem trafega pelo lado de Vila Flores, os acessos por São Caetano e Linha Aimoré permanecem liberados até a ponte do Rio da Prata, porém somente para veículos leves. A orientação é para que os motoristas redobrem a atenção à sinalização e sigam as orientações das equipes que trabalham no local. Novas informações sobre as condições da rodovia serão divulgadas pelos canais oficiais da Prefeitura de Vila Flores.
1: Estúdio 4 e 41, 13 graus.
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0: estúdios 5 e 16, 12 graus.
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0: estúdio, 6 e 17, 9 graus.
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0: quarta rodada do Campeonato Municipal de Futsal de Veranópolis foi disputada na sexta-feira, 21 de agosto, no Ginásio Poliesportivo Leonir Farina, com jogos pelas categorias Sub-17, Veterano e Livre. Pelo Sub-17, o Planalto venceu o Fênix por 5-1. Na categoria Veterano, o Valverde superou o Armação por 6-3. Na categoria Livre, o UG da Vila venceu o Penharol por 3-2, enquanto o Armação derrotou o Serrano por 2-1. A competição segue reunindo atletas, equipes e torcedores no Poliesportivo Leonir Farina e a próxima rodada está marcada para terça-feira, 25 de agosto.
1: Estúdio 6 e 42, 8 graus.
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0: Estúdio 6:57, 7 graus.
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0: estúdios 7 e 19, 7 graus.
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0: estúdio 8 e 26 graus.
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1: Estúdio 8 e 44, 5 graus.
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